0: vez, quando Deus dá uma direção, acontece. Pedro era um bom trabalhador, um excelente profissional de la pesca, mas estava em uma situação que volvia com as redes vazias. E uma direção de Jesus, uma direção, ele disse para Pedro: echa a la direita e radiareis. E disse lá as Sagradas Escrituras que quando Pedro seguiu a direção de Jesus, suas redes volveram tão llenas a ponto de rasgar-se. Se llenou dos barcas, se llenou. Quando Deus dá uma direção, é para llenar, é para completar, é para llenar lo que antes está vazio. Ah, amigo, amiga, essa é a vontade de Deus para você. Todos os dias lunes, nós nos reunimos para receber uma direção. Uma direção que vem do mesmo Deus e cambia toda e qualquer situação. Me gostaria que você ouvisse junto comigo essa promo que habla de los 70 minutos para cambiar sua vida econômica. Vamos a ouvir.
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vez, amigo, amiga, há chance, há um chance, há um modo. Deus, ele sabe de todas as coisas. Então, não se quede aí pensando que é o fim. Não se quede aí pensando que para seu caso não há solução, que seu caso é complicado. Mire, para Deus não há nada impossível. De ouídos, siga a direção que Ele quer dar. Ele vai transformar a sua vida. Transformou de la senhora Silvia, como também isso em la vida de la senhora Glória, é verdade? Seu caso para Deus não é mais difícil. Para Ele não é casos impossíveis. Aí sim, o que é difícil para Deus é que as pessoas sigam a direção. É como sua hija, seu filho. Você tem um filho. Você está dizendo-lhe a ele o que fazer, o que não fazer. E ele muitas vezes dificulta, verdade? Assim é o ser humano para com Deus. Mas quando seguimos a direção, ele nos ajuda. E faz que tudo se vuelva possível. Que Deus lhe bendiga.

Estamos entrando a hora em Sucaça através desta programação e eu quero falar com você que sofre com depressão, você que nos escute a hora e você tem problemas econômicos, familiares, você que está endeudado, endeudada, sua vida se encontra completamente destruída e você ha buscado uma solução em muitos lugares, você ha tocado muitas portas tentando solucionar seus problemas e já não sabe mais o que fazer para sair desta situação. E nesta programação, através de casos verídicos, eu quero que você sepa que sua vida pode cambiar, que existe um Deus que está mirando para você e quer transformar sua vida por completo. Ele caso verídico de Jasmin prueba que há uma salida para você. É já que sua vida econômica era complicada, seus padres perderam seus negócios por causa da envidia. É já que sofreu com depressão por não poder solucionar os problemas de seus padres. Pensou em quitar-se da própria vida. Pero quando Jasmin já tomou a decisão de participar no templo de la Universal, ela já pôde superar todos os seus problemas através da fé.

Você escutou o caso verídico dele, senhor José Antônio, que estuvo a ponto de perder todo, perder seu matrimônio, sua família, por causa de los vícios, de la bebida, de los juegos. Ele que chegou a tocar no fundo del poço,

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1: Senhora Ercília, qual foi sua vitória?
2: Meu filho estava sem trabalho, meu neto. Também já encontrou trabalho e já lhe faltou uma semana para já terminar a tese para graduar-se.
3: Minha vitória foi, pastor, que um membro de minha família tinha 9 meses em que não tinha trabalho. Então, ele, o dia viernes, firmou o contrato e hoje em dia ingressou a trabalhar.
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Eu les dejo com uma canção de fé. Mañana estaremos de regresso com todos ustedes.

9 da manhã com 2 minutos, este é seu programa Prosperidade com Deus, porque nada melhor que iniciar a semana com uma mente positiva, com uma mente determinada, com uma autoestima. Nada melhor que iniciar a semana com ganas de vencer e de superar todo aquilo que você não pôde superar na semana anterior. E você pode. Se você pode vencer, você pode sair adelante, você pode realizar todos os sonhos que você tem, porque se você tem sonhos, você quer lograr, você quer vencer, você quer sair adelante, você quer prosperar. Vamos a uma bela canção e já estarei apresentando casos de superação.

Muitas pessoas vêm sofrendo com enfermidades sem causa. Muitas pessoas vêm padecendo a causa de muitos problemas que vêm passando. Problemas espirituais, poderíamos dizer. Porque há pessoas que chegam a adquirir, a ter uma enfermidade a causa de um ressentimento, a causa de um problema que vem, que está vivenciando. Este é o seu programa Milagros de la Fé. Vamos, nesta manhã, acompanhar o caso verídico da senhora Julia, que sofreu com muitas enfermidades. Pero antes de acompanharmos a esse caso verídico, vamos a uma linda canção e seguida esta canção, o caso de la senhora Julia Calderón. Como é já isso? Como é já isso para vencer a todas as enfermidades e aos problemas que hoje estou passando?

Senhora Julia sofria com artrites. Suas manos se hinchaban e já não suportava os dolores, como você pôde acompanhar. Usava muitos medicamentos, mas nada lhe aliviava. Dependia de muito, muitíssimo de medicamentos. Chegou a buscar a ajuda em lugares equivocados, mas ao acercar-se ao templo de los milagros, ella obtuvo a sanidade completa. 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Estuvimos allí delante de la cruz, allí tenía un manto, porque assim como está escrito que havia uma mulher na Bíblia que sofria com hemorragia há 12 anos, e ela descia dentro de ela: se eu solamente tocar o borde de seu manto, eu serei curada. Tamanha foi a fé de ela que solo por tocar em el borde del manto del Senhor Jesus, ela foi curada. E por la fé, você também será curado. Este martes você poderá participar conosco. Se você tem o pedacito dele mantido, você pode traê-lo. Vamos realizar a primeira unção do nome de Jesus. Se não o tem, você o receberá.